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3: 921.
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3: 9:37.
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2: 9:50.
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2: 10h21.
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2: 10h35.
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0: 10h47.
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3: Está no ar o nosso Classe A. Seja muito bem-vindo e seja muito bem-vinda. Sou Érica Monteiro e estaremos juntos por 2 horas incríveis ao som das mais importantes canções de todos os tempos. Aqui é o passado de presente em forma de música para você, ouvinte Classe A.
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3: Hora de darmos início, então, a essa programação mais do que esperada no final de semana. O primeiro sucesso de hoje vem chegando com Joe Cocker, You Are So Beautiful.

0: ouvimos Elvis Costello Alison. Antes, Cal Calton, Billy Joel, e abrimos o programa com Joe Cocker. Daqui a pouco, os anos 80 chegando aqui no Classe A, e eu tenho certeza que você, que curte muito, vai curtir juntinho aqui comigo. Me aguarde. You Are So Beautiful é uma canção composta por Danny Wilson, Bruce Fisher e Billy Preston. Ela foi gravada primeiramente por Billy Preston e se tornou notável na voz do cantor britânico Joe Cocker.
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2: 11 horas.
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0: Estamos de volta e o Classe A traz neste momento aquela sequência linda dos anos 80. Vamos de Billy Ocean, abrindo aqui a sequência com Get Out of My Dreams, Get Into My Car.

0: fechando aqui o nosso super bloco oitentista, Hunting High and Low. Antes, Johnny Duck, Stanley Clark, Heart e Billy Ocean. Após o intervalo, você sabe que tem um encontro com os anos 90. Venha junto! Alone é uma canção composta por Billy Steinberg e Tom Kelly, que a gravaram sob o nome de I-10 em seu álbum de 83, Taking a Cold Look. Posteriormente, ela foi gravada pela atriz Valerie Stevenson e pelo ator John Stamos na trilha sonora original do seriado da CBS Dreams em 84. A banda de rock americana Heart fez um cover em seu álbum Bad Animals do ano de 87 e esta versão alcançou o primeiro lugar nos Estados Unidos e no Canadá. Em 2007, Celine Dion gravou para o seu álbum Taking Chances. Em 2010, Alicia Wright usou a música e a letra para o refrão de sua música Alone Again.
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3: 11:17.
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0: Hora de te apresentar o nosso bloco noventista que vem chegando com Britney Spears aqui no Classe A.

0: encerra a nossa primeira hora e o bloco dos anos 90, que ainda contou com Gloria Estefan, The Bucketheads e Britney Spears. A gente dá um pequeno intervalo e retorna para você daqui a pouquinho, abrindo a segunda hora com as contemporâneas, com os midbacks. I'm Not Giving You Up é uma canção de 96 da cantora e compositora cubano-americana Gloria Estefan, lançada como o terceiro single de seu sétimo álbum de estúdio, Destiny. Tornou-se mais popular por seu single remix de Toni Morrison, que mais tarde foi incluído em 2001 no álbum Greatest Hits, volume compilação 2, em vez de sua versão original. Nos Estados Unidos, a música foi lançada como single duplo junto com Higher. Na Europa, foi lançada para coincidir com a etapa europeia da Evolution World Tour de Stefan. Este sucesso alcançou a posição número 11 na Espanha, 28 no Reino Unido e 33 na Escócia.
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2: 11:33.
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0: E o Classe A abre neste momento a nossa segunda hora. Grandes canções rolando agora para você das contemporâneas. Quem abre o bloco é Whitney Houston. I Look to You.

0: fechando aqui a super sequência das contemporâneas, ouvimos ainda Sam Smith & Normani, Neil, e a saudosa Whitney Houston. E aguarde que o Classe A está de volta em instantes. Mad é uma canção do cantor e compositor americano Neil. Ela foi lançada como o terceiro single de seu terceiro álbum de estúdio, Year of the Gentleman, do ano de 2008, e foi produzida por Stargate e Neil.
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2: 11h49.
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0: Hora de você conferir mais uma maravilhosa sequência do Classe A. Quem canta, abrindo aqui o bloco, é Justin Bieber, That Should Be Me.

0: Jazz Gear, Don't Throw It All Away, encerra aqui lindamente a nossa penúltima sequência. Nós vamos para o nosso último intervalo, chegando já já com as nossas nacionais no Classe A. O tempo é muito lento para os que esperam, rápido para os que têm medo, muito longo para os que lamentam, curto demais para os que festejam, mas para os que amam, o tempo é eterno.
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1: Meia-noite e 6. 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
0: Você que está ligado e ligada, chegamos aqui na nossa última sequência do Classe A, abrindo com Simone, Valsa do Desejo.

0: canção de Maria Bethânia, Casinha Branca, encerra a nossa linda edição do Classe A de hoje, que já deixa saudades, com certeza. Para você que esteve juntinho comigo, meu muito obrigada pela gentileza da audiência, pela companhia maravilhosa. Quero te deixar aquela mensagem para a gente refletir durante a semana, antes de me despedir, não é mesmo? Com o tempo você percebe que nada é para sempre e que tudo tem o seu fim. Mas você também percebe que quando o ciclo de alguma coisa termina, é sinal que algo bom está começando em algum outro lugar. Então, ao invés de desanimar, não se abata se o ciclo terminou. Apenas erga a cabeça e tente encontrar essa nova porta que está sendo aberta para você. Quem sabe você não olhou direito para o lado. Amores, então, com essa linda reflexão, eu, Érica Monteiro, me despeço. Desejo uma semana gloriosa, maravilhosa para você que está aí sempre comigo nos programas do Classe A, ou para você que de repente foi a primeira vez que curtiu o nosso programa e agora está sendo convidado e convidada a vir comigo sempre, todos os finais de semana. Que tenhamos nessa próxima semana boas notícias, que ela seja muito produtiva e abençoada. Um beijo grande no coração e até o nosso próximo belíssimo e incrível Classe A. Fique com Deus e até lá. Maria Bethânia Vieira Teles Veloso é uma cantora, compositora e poetisa brasileira. Ela é conhecida como Abelha Rainha e Rainha da MPB. Na juventude, Maria Bethânia participou de peças teatrais ao lado de seu irmão, o também cantor e compositor Caetano Veloso, e de outros cantores proeminentes da época. Em 65, mudou-se para o Rio de Janeiro, onde começou sua carreira musical, substituindo a cantora Nara Leão no espetáculo Opinião. No mesmo ano, assinou contrato com a gravadora RCA e lançou seu homônimo álbum de estreia. Com mais de 26 milhões de discos vendidos ao longo de mais de 50 anos de carreira, Bethânia foi eleita em 2012 pela revista Rolling Stone Brasil a quinta maior voz da música brasileira.
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meia-noite e 51. 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

0: gente pode contar até 3, pode contar até 1000. Nunca vamos esquecer o carinho de vocês nessa noite. Obrigado.
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0: Obrigado, obrigado a todos vocês.
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0: Atenção! Ah, meu jovem! Aurélio, muito obrigado, meu mano!
1: Obrigado, mano! Estamos juntos!
0: Muito obrigado, Deus. Olívio!
2: Seja.
0: Que energia, meu mano!
2: E nos momentos que eu mais precisava, meu irmão! Obrigado a vocês, viu?
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2h40. 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

0: 3:23.
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0: 3:39.
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1: 4:39.
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3: Maravilha, glória a Deus, estamos aqui mais uma vez, né, gente? Você sabia que quando a gente fala glória a Deus, o céu se abre? É, quando a gente fala glória a Deus, o céu se abre de alegria, né? Porque você, ao estar dando glória a Ele, as portas dos céus, elas se abrem todas para você. Então vamos lá, meus amigos, todos juntos com Edelson Moura. Glória a Deus, oh, coisa boa. Bacana, gente. Edelson Moura, Charles Help, Franklin Russo, as meninas do Besteirol, todos nós estamos aqui prontinhos para levar a nossa alegria, o nosso carinho a todos os lares brasileiros, através do programa Ligação Nacional. E olha, eu quero você participando, viu? É, quero você mandando mensagem aqui para nós. Quando mandar a mensagem, diga assim: essa mensagem, eu sou ouvinte do programa Ligação Nacional, tá? Que é para o Edelson Moura identificar direitinho e colocar no programa certo. Beleza? Vamos lá! A primeira música tá aqui, ó.

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2: Jamais se julgue um fracasso. Ao contrário, gaste o tempo que for preciso, mas chegue à conclusão de que é um sucesso como pessoa e no que faz, que pode ir avante, melhorar-se continuamente e atingir um ponto até acima das expectativas. Acredite que suas energias são vastas, bem podendo elaborar os pensamentos, comunicar-se, agir, tomar providências e em tudo chegar a bom termo. Ao crer em si e em Deus, a vida se lhe torna favorável. Vêm os avanços e você cresce até sem perceber. A força que está em você é invencível. Confiar em si e em Deus é ser vencedor.

esse. Tem situação melhor que essa pra você mostrar a si mesmo que você é um vencedor. E você inspira vencedores tipo nós há 20 anos atrás. Muito louco, né? Olha que cenário lindo. Plateia.

0: aquele que inspira gerações. E você é um desses, Thiago André.
1: Você também é um vencedor, Gabriel Baiano. Obrigado pela parceria. Te amo. Força
0: e honra.
2: Aqui eu vou continuando na apresentação do programa Ligação Nacional. Vou chamar aqui a nossa querida amiga Leni, ela que está sempre me ouvindo.
3: Bom dia, Delson Moura.
2: Bom dia, Leni.
3: Com você e sua família?
2: Tudo, minha filha. E você?
3: Toca pra mim, por favor, a música de Amado Batista.
2: Qual é?
3: Ex-amor.
2: Meu ex-amor? Certo, amiga.
3: Obrigada.
2: Tenho eu que
3: bom
2: agradeço.
3: Dia.
2: Tenho um bom dia pra você também.
3: Sobre a rádio a rádio de Cristiano Mendes.
2: Sim, sim.
3: Rádio Torre FM.
2: Isso, é melhor.
3: A melhor que tem aqui.
2: Verdade.
3: Na região.
2: Verdade, é a melhor da região.
3: Fica com Deus.
2: Fica com Deus você também. Um abraço para o nosso querido Cristiano. Ele que sempre valoriza o nosso trabalho, está sempre colocando no ar os nossos programas aí na cidade. Cristiano, um grande abraço, viu? Nós já somos amigos, mesmo sem a gente se conhecer pessoalmente. Mas uma hora dá certo. Eu vou aí em Francisco Badaró conhecer vocês aí, tá bom? Então vamos tocar para ela, Franklin Russo, Meu Ex-Amor, Amado Batista.

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2: 4h53.
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4: Eu tenho solicitado aos meus colegas de rádio que mandem aí para mim os horários que os nossos programas são exibidos, nas emissoras, onde a gente chega. E aqui eu recebi a informação do nosso querido diretor Miller Diego. Eu sou diretor de conteúdo da rede Latina Sat FM. Em nossa emissora, transmitimos programas nos horários seguintes: Amado Batista, 11 horas de segunda a sexta, e Ligação Nacional, 19h30. Bacana, Miller. Obrigado, meu amigo. Dá um abraço aí a todos os nossos ouvintes da rede Latina Sat FM. Ouvindo aí o Edelson Moura todo dia no Ligação Nacional e no programa do Amado Batista.

E eu quero dizer pra vocês que eu atendo aqui mensagem de áudio e atendo também mensagem escrita. Você pode escrever para o Edelson Moura. Daqui a pouquinho eu quero divulgar o nosso telefone para vocês. E agora eu vou atender Larissa, que escreveu para mim aqui. Sou de Bueno Brandão, Minas Gerais. Adoro o seu programa e gostaria de pedir uma música para meus pais, Fátima e Geraldo. Um abraço, Geraldo. Um abraço, Fátima. São os papais aqui da nossa amiga Larissa, de Bueno Brandão, estado de Minas Gerais. Obrigado, viu? Muito obrigado mesmo pela audiência. E a nossa próxima música vai para vocês aí, de Brandão, Bueno Brandão, em Minas.

Continuo por aqui. Este é o programa Ligação Nacional, minha gente. O Brasil está ouvindo Edelson Moura. Vamos divulgar o nosso WhatsApp? Tá preparado para anotar ou então para copiar ou para gravar? Coloca aí o WhatsApp do Edelson Moura no seu celular. Quando quiser mandar uma mensagem, nós vamos recebê-la com todo carinho. Prepara aí o gravadorzinho e vamos anotar. Aqui é 61, o DDD, 999-369557. 61-999-369557. Senta o dedo, grave aí o seu áudio, sua mensagem e mande aqui, participando do Ligação Nacional.

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4: 57. 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
5: Vamos lá, meu povo. Tem gente querendo falar comigo por aqui.
6: Alô? Fala, Nelson Moura.
5: Oi.
6: Boa noite, boa tarde, bom dia, boa noite.
5: Boa noite, bom dia, boa tarde, boa noite.
6: É um prazer inenarrável estar aqui mandando esse áudio para você.
5: Igualmente.
6: Nós somos seu ouvinte, seu fã.
5: Obrigado.
6: Acho que desde os 14, 15 anos, né?
5: Bom.
6: Já tocava aqui nas rádios de TV na Piauí.
5: Uhum.
6: E aí há uns 2, 3 anos a gente voltou a escutá-lo aqui na Rádio Clube FM. Como dizia ser, enquanto a gente estava nos preparando para ir para a escola com as crianças.
5: Que bacana, né? Enquanto se prepara, ouve o Edelson Moura lá em Teresina. Na nossa querida Rádio Clube. Obrigado, Nery. É Nery Neto. Recebe o nosso abraço e o nosso carinho.

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1: E agora, a hora do besteirol. Oi, Zélia.
2: Oi, Edelson.
1: Bom dia, boa tarde, boa noite.
2: Bom dia, boa tarde, boa noite. Quero mandar um abraço hoje.
1: Pra quem?
2: Pra nossa amiga Marinalva, lá de Tanque Novo.
1: Ô, Marinalva. É. Você é top nas galáxias.
2: É, eu tenho que pegar uns recadinhos lá no Instagram que o pessoal fala que ouve o besteirol tal. Tem que pegar lá pra mandar abraço pro pessoal que eles pedem e eu acabo esquecendo.
1: Muita gente fala, eu escuto vocês, eu escuto no rádio, vocês são bacanas.
2: Você sabia que esse mês é o meu mês, né?
1: Por quê?
2: Uai, porque que mês que nós estamos?
1: É? Aniversário, é?
2: É, ô.
1: Ah, vamos comemorar.
2: Vamos comemorar.
1: A gente comemora tudo, né?
2: É verdade.
1: Falar nisso, eu tô numa vontade de viajar que não tem tamanho.
2: No final desse mês eu vou fazer uma viagem com você.
1: Eu já tô com vontade de ir pra qualquer lugar, até pra Goiânia me resolve.
2: Vamos lá.
1: Vamos?
2: Vamos.
1: Qual é o besteirol de hoje?
2: Qual a diferença entre o casamento e a loteria?
1: Se o casamento for bom, você acertou na loteria, não é? Se o casamento for ruim, aí você não acertou na loteria, você errou. Qual é a diferença?
2: Não, a diferença é que na loteria você sonha com o prêmio.
1: Sei.
2: E no casamento você dorme com ele.
1: É diferente mesmo.
2: Não é diferente?
1: É, bem diferente.
2: É, porque loteria você só sonha, você nunca ganha, né?
1: Nunca ganha.
2: E no casamento você dorme com o prêmio, né?
1: Dorme com o prêmio.
2: Tudo.
1: Tchau, Zélia.
2: Tchau, Edelson.

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3: 5 e 18.
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Vivemos trabalhando, porque ninguém vive sem trabalhar mesmo, tem que trabalhar. Se não trabalhar, como é que vive? Vai viver de quê? De vento? Vai comer o quê? Vento? Então o certo mesmo é trabalhar, é lutar pela vida, lutar pelo nosso sucesso, pelos nossos sonhos, pelos nossos objetivos. E eu fico impressionado, mas fico mesmo impressionado, o tanto de gente, sobretudo essa geração mais nova, que faz questão de ficar à toa. Não consigo entender isso. Eu não consigo entender o tanto de gente desta geração jovem, essa geração nova, que faz questão de ficar à toa. Tem garotos aí que ficam dentro dos quartos, entram quando chegam na escola, só saem no dia seguinte. Vão lá na cozinha, pegam o sanduíche, voltam pro quarto, é no celular, no computador, o dia inteiro. É desse jeito. Ou eu tô errado? Minha gente, o mundo é aqui fora. O mundo é aqui fora. Eu, quando eu fico muito tempo dentro de casa, eu fico agoniado. Eu falo, Zélia, pelo amor de Deus, vamos sair, vamos para algum lugar, vamos fazer alguma coisa. Não dou conta não, hein? Eu não dou conta. E eu tô com 71 anos, vou fazer 72. E essa geração de hoje não quer sair, não quer trabalhar, não quer fazer nada. E ainda acha que tá certo, que tem futuro isso. Aonde que vai ter futuro, me diga?

Já chegou a hora agora da gente trazer a música da hora da velharada. Mas antes, o Edelson Moura quer divulgar o nosso telefone aqui para você falar com a gente, mandar a sua mensagem participando no 61.

61999369557. 61999369557. Eu fico aqui no aguardo da sua mensagem, participando do Ligação Nacional. Combinado? E agora o Franklin Russo coloca no ar a música da Hora da Velha Arada.

0: Pronto, meus amigos, encerramos aqui mais um programa Ligação Nacional. Só me resta agora agradecer, primeiramente a Deus por poder estar aqui com vocês e depois a todo mundo que me ouviu, todo mundo que me escuta todos os dias. Até o nosso novo encontro, se Deus quiser, e Ele quer, porque Ele é bom, Ele é maravilhoso.
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2: 5:32.
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0: Oi, gente! Quem aí gosta das músicas do Amado Batista? Levante a mão! É isso aí! Está entrando no ar, graças a Deus, mais um programa comandado pelo Edelson Moura. É o programa do Amado Batista que nós apresentamos aqui já há tantos e tantos anos. Vocês todos são nossos convidados para estarem comigo neste passeio maravilhoso no repertório do Amado Batista. Eu, juntamente com Charles Elp, Franklin Russo, prometemos para vocês levar uma seleção musical muito boa aqui para todo mundo ouvir, além de atendermos também os pedidos musicais dos nossos queridos amigos que participam com a gente. Hoje eu vou trazer a primeira, Eu Quero É Namorar.

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2: Esses dias, uma amiga nossa perguntou assim: Edelson, você não enjoa de ir para a igreja? Eu falei: de maneira nenhuma, se eu pudesse eu morava na igreja. Ela não esperava uma resposta dessa. Porque lá na igreja eu conheço todas as freiras que prestam serviço a Deus, todas aquelas pessoas que estão lá, que frequentam a igreja, e quase sempre os frequentadores normais da igreja são todos felizes, todos bem-sucedidos, são pessoas harmoniosas, são pessoas que eu encontro. E a missa termina, eu fico ali depois da missa, na porta da igreja conversando, a gente senta nos bancos. Então, há uma conexão harmoniosa na igreja, há uma conexão feliz na igreja. É lá que eu encontro com meu Deus, é lá que eu faço minhas orações, que eu me ajoelho, que eu peço proteção para os meus ouvintes, para a minha vida, para a vida da minha esposa, dos meus filhos, da minha família, para a vida dos meus netos. Então, como é que eu vou dizer para a pessoa: não, eu não gosto da igreja? Eu adoro, porque lá é onde eu encontro todas essas coisas boas, que me trazem boas energias para o meu dia a dia, para a minha vida. Então, se eu pudesse, eu morava era lá. Eu não posso, mas se eu pudesse, eu morava. Ficava dia e noite lá, orando, rezando, pedindo bênçãos a Deus para a minha vida, para a vida das pessoas. E eu acho que é por isso, meus queridos ouvintes, que as coisas ruins, elas não se aproximam de mim. Elas não me atraem, elas não chegam até a minha pessoa e nem invadem a minha casa. Ouça agora, Chance!

0: comigo. Pode falar.
1: Oi, Adelson Moura. Oi. Aqui é o Deusmar de Barra do Corda.
0: Ô, Deusmar.
1: Bom dia, boa noite.
0: Bom dia, boa noite, boa tarde.
1: E boa tarde.
0: Isso, meu amigo.
1: É o Deusmar aqui de Barra do Corda.
0: Pois não, Deusmar. Oi.
1: Roda uma música pra mim aí, quando tu ouvir. Roda uma música de Amado Batista pra mim aí.
0: Certo.
1: O ônibus atrasou.
0: O ônibus atrasou. Deve ser sua partida, né? Então vamos lá, toque pra ele aí, Franklin Russo. Sua partida.

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0: 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Brasil, um país de todos. 5:47.

Cuidado ao se sobressair. Mantenha sua posição, trabalhe, confie, espere em Deus e analise-se com cuidado ante o desejo de se sobressair. Sofrem muito as pessoas que se sobressaem sem condições, sem preparo. Sobressair-se é, às vezes, até necessidade, mas não é o mais importante. Não se esqueça de que quem se sobressai precisa de destreza mental, coração resistente aos choques, às esperas e exigências para poder amar e ser exemplo aos outros. Ganha mais quem corrige suas deficiências do que quem se sobressai sem merecer. Esta é a mensagem de hoje do nosso quadro Já Dizia o Véio Deitado. E tem mais uma música agora pra gente tocar pra vocês. Toque aí, Franklin Russo. Eu sou seu fã.

0: Continuamos aqui, minha gente. Cadê Dudu? Fale aí, Dudu.
1: Bom dia, Deus.
0: Bom dia, Dudu.
1: Aqui é Dudu.
0: Fala, minha
1: de
0: amiga.
1: De Caxias.
0: Coisa boa.
1: Maranhão.
0: Isso, amiga.
1: Deus, coloca aí a música de Amado Batista, qualquer uma. Oferecer pra você e todos os seus ouvintes.
0: Sim.
1: E oferecer aqui pra o Cici Braga. E os ouvintes da Rádio Paraíso.
0: Certo.
1: Tá bom?
0: Tá bom.
1: Um bom trabalho. Que Deus te abençoe.
0: Amém, minha amiga. Grande abraço, que Deus te abençoe também. Vamos tocar pra ela, Franklin Russo. Vida cor-de-rosa.

0: do Brasil. Vamos lá, meu povo querido, vamos falar.
1: Bom dia, boa tarde, boa noite, Edelson
0: Moura. Bom dia, boa tarde, boa noite.
1: Edelson, manda um alô aqui pro Luiz de Açailândia.
0: Opa, Luiz.
1: Todo sábado eu escuto seu programa aqui. Certo, que passa aqui, Luiz, na RQM Sorriso.
0: Bacana.
1: É pouco o horário, é muito pouco. Que agora começa 2 horas, acaba 4, só 2 horas.
0: Certo.
1: Programa, mas é bom demais.
0: Tá, beleza, meu amigo. Muito obrigado, viu? É, dá um abraço aí em todos de Açailândia, né? O programa passa mais no final de semana. Muita gente reclama: ah, que é isso? Devia passar todo dia. Mas não depende de nós, meus amigos, tá bom? Cada rádio tem a autonomia de colocar no horário que quer, tá bom? Fica aí à disposição das emissoras. É, qualquer coisa é só vocês baixarem também o aplicativo da Rádio Estúdio Brasil na sua Play Store. Tá bom? Vamos nós? Vamos cantar? Mais uma música do Amado Batista. Carta sobre a mesa.

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3: 6 e 1.
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4: Nós somos frutos das nossas ações. Quer subir na vida? Trabalhe em primeiro lugar. Não dê trégua, principalmente se você for jovem. Quando eu era jovem, eu não queria ter tempo nem de respirar. Teve até um cara que disse assim: já conheci muitos homens trabalhadores, mas igual Edelson Moura nunca vi. Eu cheguei a ter 3 empregos, todos de carteira assinada. Você que está ouvindo esse programa deve estar dizendo aí: que mentira desse cara, é loucura. Não é não, já falei isso aqui no rádio uma vez. Eu lembro que eu já falei sobre isso. Não se constrói o sucesso, não se constrói os nossos patrimônios, não se constrói os nossos sonhos sem luta. Em casa de braço cruzado, ó o dedinho, Quer viver no fracasso? Se encoste. Quer viver na lama, para não dizer outra coisa? Se encoste. Fica aí, de braço cruzado. Não corra atrás não, não acorde cedo não. Não se vire não, para você ver. Ai, Edelson Moura, não precisa não disso. Eu estou satisfeito assim mesmo. Mas aí é onde está o erro. Nós não estamos no mundo e não viemos o mundo para sermos fracassados. Deus não quer isso para a gente. Vamos cantar, Amado Batista? Traga aí, Franklin Russo, pra gente. Você que é um cara bem sucedido, me dá fava quando eu vou aí. Feijão, arroz, carne, inhame, cuscuz. Bora, vamos tocar uma música. Amado Batista, canta aí pra nós. Serenata.

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1: Vamos lá, meu povo. Vamos falar com Edelson Moura.
2: Boa tarde, Edelson Moura.
1: Boa tarde. Tudo bem?
2: Manda uma luzinha aqui pra sua amiga aqui, Francisca, na 28 de julho.
1: Ô, Francisca.
2: Não perde seu programa.
1: Alô, Francisca.
2: Sou de Moura aqui em Bom Jardim. Não perde o seu programa.
1: Coisa boa, gosto, amiga.
2: Sou muito sua fã.
1: Que bom, que bom.
2: Manda uma luzinha aqui pra sua amiga, uma música do Amado Batista, Borboleta Azul.
1: Olha só que beleza, Francisca. Um alusão para ela, um alusão para a cidade de Bom Jardim, Maranhão. Ô, coisa boa! Tocando aí, Borboleta Azul.

Moura. Chegou aqui uma mensagem dizendo assim: você atende mensagem de todo mundo, a minha você não atende. Estou esperando aqui uma música. Até quando? Tem pessoas aí que você atende todos os dias. Maria Rosa, bom dia, boa tarde, boa noite, Maria Rosa. Que beleza. Recebi aqui a sua mensagem. Se você quiser, pode mandar outras, viu? Recebi a mensagem aqui bem direitinho. Tá bom, minha amiga? Um grande abraço. E não fique com raiva do Edelson Moura, não, que eu atendo mesmo. É só mandar a mensagem. E vai aí esta música bonita pra você, Como Antigamente.

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2: 6:15.

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Cante aí, amado Batista, feiticeira.

0: Sim, meus amigos, já estamos de volta. Este aqui é o programa mais ouvido do rádio brasileiro.
1: Boa tarde, boa noite, Edelson Moura.
0: Boa tarde,
1: tudo
0: boa noite.
1: Com vocês?
0: Tudo.
1: Aqui é o Jackson de Itapiramutá, Bahia.
0: Ô, Jackson.
1: Estamos na sintonia da rádio, através da rádio Itapiramutá FM, 104,9.
0: Maravilha.
1: Edelson, gostaria de ouvir a música de Amado Batista, Pinhão de Obra.
0: Opa.
1: Para oferecer a todos que estão na escuta, em especial nossa família. Valeu, Edelson. Um abraço.
0: Valeu, Jackson, valeu, Itapiramutá, estamos aí, Edelson Moura, vibrando de audiência.

Chama aí esse menino. Chama aí Edelson Moura pra cantar. E hoje eu quero trazer aqui uma música legal, antiga, chamada Turbilhão de Lágrimas. Olha só que beleza. É uma guarânia bonita, antiga, bem raiz, bem daquele tempo. Toque aí, Franklin Russo, Turbilhão de Mágoas com Edelson Moura.

0: É, minha gente, já estamos indo embora, infelizmente, né, porque eu gostaria de ficar mais um tempo, mas a nossa hora chegou. Vamos partir, porque já tem aí mais um campeão de audiência querendo chegar para você ouvir e se deleitar com a bela programação da nossa emissora. Obrigado a todos e até o nosso novo encontro, Brasil.
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2: 6:29.
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4: Estamos chegando!

0: Gumar, estamos chegando aqui no Clube do Caipirão, defendendo as tradições culturais de nossa terra com grandes sucessos do nosso cancioneiro. Muita música, alegria pra você, que é o melhor ouvinte do mundo. Vamos que vamos!
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0: A sonoplastia do meu irmão companheiro Zé Luquinha, assessoria e produção da Dona Juju. Juntos nós vamos reviver um passado tão vivo e presente na história e na memória de cada um de nós amantes da música sertaneja. Com a proteção de Deus, estamos chegando.

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1: Opa, que maravilha, como é bom estar contigo em mais uma manhã sertaneja aqui no Clube do Caipirão, abrindo o baú da música sertaneja. A Juju foi ajeitar um cafezinho pra nós, já tem um cafezão cabeceira, o Luquinha tá ali separando mais umas modas, daqui a pouquinho tem humor caipira, ainda hoje tem histórias e canções da música sertaneja e o sucesso por aqui não para.
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1: Os grandes sucessos da música sertaneja estão aqui no nosso Clube do Caipirão. Vamos ouvir Boiadeiro Errante com Linho e Léo.

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1: E tá na hora de tomar aquele cafezão, hein?
2: É verdade.
1: A Juju vem trazendo um cafezão cabeceira pra gente. Aê, Juju, obrigado, hein? Essa aqui é muito pedida na programação. Um ótimo domingo pra você. Bom dia.

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2: E o nosso Clube do Caipirão está no ar desde 2008, defendendo a viola, a cultura, as tradições de nossa terra, sempre mantendo firme o melhor do nosso cancioneiro rural e da música tradicional, trazendo desde as raridades, as pioneiras da nossa canção, até mesmo as músicas mais novas, mas sempre dentro do estilão do sertanejo raiz, tradicional e romântico. 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
2: Já já tem mais moda.
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2: Muito bem, vamos agora com o Momento Saúde com Edelson Moura.
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0: 6h49.
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2: É o Clube do Caipirão, defendendo a viola caipira, as tradições de nossa terra. Bom dia pra você que tá chegando agora, você que já vem com a gente, seja muito bem-vindo. Tem muita moda boa pra gente ouvir.
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2: Agora no jeito Caboclo na Cidade, com Dino Franco e Mouraí.

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2: Vamos cuidar do nosso meio ambiente.
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2: Valeu, Wilson Sartori, pelas dicas. É isso aí, vamos cuidar do meio em que vivemos, vamos cuidar do nosso meio ambiente.
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2: Aqui é muita moda e pouca prosa. Toca mais uma, Luquinha.

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6: Já estamos de volta com o Clube do Caipirão, maior programa sertanejo raiz do rádio.
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6: É muita moda e pouca prosa. Caminheiro, classiqueira, com o Milionário e José Rico.

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2: Vamos com o Minuto do Caminhão, para você que tá na rodagem, tá no trecho, cruzando as estradas do nosso Brasil.
3: Na maioria dos caminhões, o compressor de ar é um componente de grande importância. Garante o funcionamento perfeito dos freios. Sua troca por um modelo novo ou recondicionado não é difícil, mas é preciso ficar atento aos detalhes para não perder todo o serviço. O primeiro passo é verificar o sistema de admissão do ar. Se tiver alguma entrada falsa ou filtros saturados, vai danificar o compressor em seguida. Outro cuidado que a maioria ignora é a necessidade de trocar o óleo e o filtro do motor, principalmente se estiverem com alta quilometragem. Como a maioria dos compressores modernos são refrigerados a água, o sistema de arrefecimento deve estar com o líquido e o filtro em ordem. Antes da montagem, ainda é preciso verificar a regulagem do ar, seja por governador ou válvula, e fazer uma limpeza completa no circuito. É preciso lembrar que antes de falhar de uma vez, o compressor velho costuma ter desgastes nos anéis. O ar fica cheio de óleo e contamina tudo. Na hora da instalação, a correia e as polias precisam estar perfeitas. Se o acionamento for feito por engrenagens, fique atento ao sincronismo. Uma última dica é nunca usar silicone ou junta líquida no compressor. É comum esse material se soltar, entupir a lubrificação e destruir a peça. Quer saber mais sobre o mundo dos pesados? Aqui todo dia tem novidade pra você.
2: São as dicas para os amigos da estrada, você que tá na boleia do bruto, obrigado pela carona. Lembrando que o Clube do Caipirão é o limite aí do seu rádio.
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2: O Luquinha sinalizou, já tem moda no jeito, vamos recordar.

0: do Caipirão. Vamos levantando seu moço, cuidado, não perder a hora, hein? Acertando o patacão, olha a hora.
1: Acorda, animal.
0: Já, já tem mais sucesso, se liga na programação. 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
0: E agora vamos com o Momento Saúde com Edelson Moura.
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2: 7:25.
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1: Uma excelente manhã pra você. Bom dia.
2: Bom dia pra vocês tudo.
1: 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Um golinho só, Juju. Aí, ó, cafezinho é bom demais.
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2: Vamos com as notícias do agronegócio, deixando você muito bem informado. Segundo o relatório da Federação da Agricultura e Pecuária do Estado de São Paulo, a FAESP, a safra de café 2026 no Estado de São Paulo apresenta perspectivas positivas, impulsionada por condições climáticas favoráveis, bienalidade positiva e investimentos estimulados pelos bons preços praticados no ano passado. Informações do agro é aqui no Clube do Caipirão.
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2: Aqui a moda não para, é uma na sequência da outra. Toca mais uma, companheiro.

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1: Uma pausa para o break, eu vou ali e já volto.
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3: 7h42.
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3: 7h42.
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1: Um super domingão, bom dia!

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2: E você que acompanha a nossa programação aqui do Clube do Caipirão, você pode ouvir o programa novamente em nosso canal do YouTube. 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Beleza? 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
2: Vamos então com as histórias e canções da nossa música sertaneja. O IP e o Prisioneiro é o nome da canção. Essa música o Zé Fortuna escreveu uma vez que furou o pneu do carro dele em frente ao antigo presídio do Carandiru, ali na Marginal Tietê, em São Paulo. E ele ficou olhando ali aquele presídio e tal, e chegou na casa dele e escreveu essa moda, o Paraíso Musicou, composição de Zé Fortuna e Paraíso. Essa moda foi gravada a primeira vez pela dupla Liu e Léo em 1983. A música O IP Prisioneiro também é muito conhecida como O IP Florido e foi regravada por vários intérpretes ao longo da nossa música sertaneja. Vamos ouvir O IP Prisioneiro, gravação original com Liu e Léo aqui no Clube do Caipirão.

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1: Tá na hora de levantar, compadre. Acorda, Zé.
2: Acorda, Zé. Acorda, Zé. Lá vai fogo, Zé. Vai chumbo. Vai chumbo quente, Zé.
3: Ah, se eu acordo.
1: E ó, se liga na programação, porque está sendo preparada uma seleção que eu vou falar a verdade, hein? É de arrepiar.
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1: A moda agora é com Chris and Ralph das antigas, hein? Inspiração cabocla!

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1: Com muita alegria, bom dia!
2: Bom dia pra vocês tudo!
1: Muito bem, tá na hora de tomar um cafezão, hein? Cafezão cabeceira, adoçado com rapadura. Aí, a Juju caprichou no café hoje aqui pra gente. Obrigado, Juju.
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1: É muita moda, pouca prosa. Toca

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1: Olá, meus amigos. Mundo Sertanejo já está no ar. Conte pros amigos, conte pros vizinhos. Diego Valadares já chegou. Vamos de música? Só alegria no seu rádio a partir de agora. Henrique e Juliano cantam Até Você Voltar.

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1: Maravilha, maravilha, Mundo Sertanejo está no ar. Um abraço a todos vocês, radialistas do Brasil inteiro, que exibem nosso programa em suas emissoras. Diretores, programadores, locutores, nosso abraço carinhoso a todos vocês, nossos ouvintes. Muito obrigado pelo carinho de todos vocês, viu? 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Aí você vai ouvir o Mundo Sertanejo todos os dias, de segunda a sexta, 8 horas da manhã, aí no seu celular, no seu trabalho, no seu carro, onde você estiver, viu? E vamos em frente. Diego e Vitor Hugo cantam Tubarões.

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1: Maravilha, vamos em frente, Mundo Sertanejo está no ar. Um abraço a todos vocês, meus queridos amigos aí de Jauru, Mato Grosso, né? Um abraço a todos vocês da Cidade FM exibindo o nosso programa. Ô César Vieira, Rádio Interativa FM, Itapetininga, interior de São Paulo, Grande São Paulo, né? Muito obrigado pelo carinho de vocês aí, viu? E a Seara Estadão de Goiás, ô Gilobala, Silvanei do Vale, a todos vocês, muito obrigado pelo carinho. Nossos ouvintes aí da Rádio Nova Dimensão FM, Zé Henrique e Gabriel cantam Instinto Animal.

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7: 8:35.

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1: Muito bem, vamos em frente. Mundo Sertanejo está no ar, meu querido amigo J. Neto, Rádio Grafite FM, Mike Nick Bahia, muito obrigado pelo carinho de todos vocês, viu? O Elber Diniz, Valber Diniz, Valber Diniz, Rádio Liberdade FM, em Bom Jesus da Selva, Estadão do Maranhão, muito obrigado pelo carinho de vocês, viu? Vamos em frente, Pedro, Paulo e Matheus cantam do início ao final.

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1: Um abraço a todos vocês, Rádio Cultural FM, Lago da Pedra, Maranhão. Diretor René Vasconcelos, 5h da manhã e 21h. Nós estamos no ar. Um abraço a todos vocês, muito obrigado pelo carinho de sempre, viu? Rádio Alternativa FM, Barra do Corda, nós temos nosso querido prefeitista e gabinete, o Pedro Limeira, todos vocês apresentando programas e rodando nossas músicas. A nossa co-irmã Rádio Retirana FM, nosso querido amigo Toim, exibe o nosso programa e com muito sucesso. Barra do Corda e toda a região ouve o nosso programa. Rick Renner canta, Ela é Demais.

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1: 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Vamos em frente, vamos em frente. Guilherme Santiago cantam Jogado na Rua.

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2: 8:48.

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1: Olha, eu estou muito feliz porque o nosso programa Mundo Sertanejo tem a marca do sucesso, Rádio Estúdio Brasil. Todas as nossas rádios afiliadas à nossa central de produção, Rádio Estúdio Brasil. Muito obrigado a todos vocês pelo carinho da audiência. Vocês que ouvem o nosso programa pelas nossas rádios afiliadas e também através do aplicativo Rádio Estúdio Brasil, de segunda a sexta, 8 horas da manhã. Mundo Sertanejo tem a marca do sucesso, Rádio Estúdio Brasil. Diego Valadares canta novo hit. Obrigado a vocês, radialistas, amigos que estão tocando esse meu grande sucesso em suas programações. Loirinha da Mini Saia Branca, canta Diego Valadares.

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1: Vamos em frente, Mundo Sertanejo está no ar. Muito obrigado a todos vocês pelo carinho, viu? Audiência fantástica pelo Brasil inteiro. É, vocês podem interagir com Diego Valadares também pelo telefone 619-9973-0555. 619-9973-0555. Mande o seu áudio de até 30 segundos pedindo a sua música. Fala de onde você é, fala seu nome e a gente coloca seu áudio no ar. É bom demais, vamos interagir. Jorge e Matheus cantam Chonei com a participação de Rick e Juliano. Ai,

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2: Olha, nosso ouvinte Irene, em Guarulhos, São Paulo, fã do nosso querido amigo Edu Estrada, do fã clube do Edu Estrada, né? Nosso amigo cantor. É, Guarulhos, São Paulo, ouvindo pela rádio Itariri FM. Um abraço a todos vocês da rádio Itariri FM. Muito obrigado. Exibindo Mundo Sertanejo, com sucesso de audiência em Guarulhos, São Paulo, assim como em todo o Brasil, audiência muito grande. Kleber e Cauã cantam um novo sucesso, Mil Adjetivos.

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9: 92.

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1: Muito bem, muito bem, muito bem. Mundo Sertanejo. É isso aí. Música no seu rádio. Muito obrigado pelo carinho de vocês, viu? Diego Valadares na sua cidade fazendo um grande show. 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Vamos de música. Zé Neto e Cristiano cantam.

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1: Olha, olha, olha, o Brasil inteiro está ligado. Nossas rádios afiliadas. Super 95 FM em Coromandel. Ô Tolentino, obrigado você e todos os locutores, todos da equipe aí da Super 95 FM. 5 horas da manhã estamos no ar. Um abraço a todos vocês. Muito obrigado pelo carinho. Rádio Clube FM, a Sailândia, Maranhão, Pedro e Maranhão, todos da equipe, 5 horas da manhã também estamos no ar. É bom demais, Colinas, Maranhão. Rádio Cidade FM, 6 horas da manhã estamos no ar, logo após o meu querido amigo Gil Moraes com seu programa Fala Gil. Vamos em frente, vamos em frente, vamos em frente. Santa Luzia do Paruá, 7 horas da manhã, Marlene Moraes, todos da equipe, Rádio Tropical FM. Chico Rei, Paraná, cantam Canarinho Prisioneiro.

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1: O Brasil inteiro está ligado, o Brasil inteiro prestigiou nosso programa através de todas as nossas rádios parceiras, afiliadas e também pelo aplicativo Rádio Estúdio Brasil. Baixe no seu celular, viu? Nós vamos ficando por aqui. Paulo Terra de São Paulo canta seu novo sucesso pro Brasil e pro mundo. Joguei pedra na janela. Um abraço a todos vocês. Tchau, Brasil!

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1: Programa número 1 do Brasil, Mundo Sertanejo de hoje, está chegando ao seu final. Muito obrigado pela sua audiência.
2: Existem dois caminhos na vida para seguir, certo e errado, temos que decidir.
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0: 9:15.
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1: 10:07

0: 10h17.
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0: 10 e 18.

0: Boa noite, Uberlândia! Faz barulho aí, Uberlândia, que eu quero ouvir!
1: Que coisa linda, galera!
0: Obrigado!

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3: 11 e 6.
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1: 11:19.
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1: 11:20.
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2: 11:34.
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4: 11:50.
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1: Rio de 17.
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4: Meio dia e meia.
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1: Meio-dia e 45.
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3: Meio-dia e 58.
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0: 1:12. 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

0: Pimenta continua daqui a pouco.
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4: 1:24

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3: 1:50

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2: 2:11.
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1: 2:23. 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
1: 2:24.

0: Alô, Jair Machado, Jair Machado. Vai, vai, vai, vai.
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0: 3:22.
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0: Vem em Goiânia, vai. De lá pra cá, pra ficar bonito. Quem gostou, bota a mão pra cima e faz muito barulho. Obrigado.
1: Quatro e um.

0: Lindo! Obrigada, Yasmin Santos!
1: Obrigada, amiga. Deus te abençoe, tá?
2: Quatro e 22. 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

0: Obrigado, Felipe Araújo. Valeu, Henrique Juliano.
1: Que Deus abençoe muito você, viu?
2: Prazer estar fazendo parte desse projeto do seu sonho, tá, meu filho?
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0: Meninos de Deus.
1: Meninos.
2: Todo mundo tá
0: feliz. Pega os animais de Goiânia. Que história linda.
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0: 5:28.
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6:27. 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

0: vocês.
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0: Agora vocês ficam com os mano velho aqui, ouvindo a essência da beleza da música caipira, Pena Branca e Chavantinho, maior dupla caipira desse país.
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1: Cansador de gente. É, Mato Grosso e Matias aqui no Top Musical, top das mais pedidas na 11ª posição. Agora tá chegando a 10ª colocada com